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0: 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Bom dia. 2 horas.
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1: 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Bom dia. 3 horas.
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1: 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Bom dia. 4 horas.
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1: 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Bom dia. 7 horas.
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0: 8 horas.
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1: 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Bom dia. 9 horas.

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0: Pois é.
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1: 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Um outro erro financeiro é estar sempre a recorrer ao saldo da conta ordenado. As contas ordenado têm várias vantagens, como a isenção do pagamento da comissão de gestão de conta. Dependendo da instituição, esta vantagem poderá levá-la a poupar até 100 euros por ano. Além disso, as contas ordenado caracterizam-se pelo facto de preverem uma facilidade de descoberto, linha de crédito, que tem como referência o salário do cliente. E embora esta facilidade possa ser muito útil para ajudar a resolver necessidades financeiras pontuais, ela não está isenta de custos, já que implica o pagamento de juros. Qual a solução? A melhor forma de evitar más surpresas é estar bem informada sobre as condições da sua conta ordenado. É importante estar a par dos juros e das comissões associadas. Tenha atenção que a atualização do plafond é o mesmo que gastar antecipadamente o montante correspondente a ordenados que ainda estão por receber. Explica o portal da Educação Financeira, Boas Práticas, Boas Contas, da Associação Portuguesa de Bancos.
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Este não é um livro, o da minha vida, ou seja, como estão a dizer, este é um livro que eu gostei muito de ler. Tem uma história que é interessante, que é uma história sobre mistério, policial, thriller, assim, uma coisa assim desse género, em que começa com um miúdo de 11 anos, em que o pai decide levá-lo a uma biblioteca, que era a biblioteca dos livros esquecidos. Entretanto, ele pegou num livro que custou, que era o livro chamava-se A Sombra do Vento, de um autor completamente desconhecido, que era um Julian de Carax, em que ele, quando acabou de ler aquele livro, ele ficou tão entusiasmado com aquela história e com o conteúdo da história, que foi tentar descobrir se encontrava mais livros do mesmo autor. Então aí é que começou a busca e praticamente o que vinha a ser o livro. É um livro interessante porque depois ainda tem um outro livro do mesmo autor, que é o Carlos Ruiz Zafón, que é o Jogo do Anjo, em que se misturam as histórias, porque há personagens repetidas, ou seja, quando se ler um, se lerem o outro, acaba por quase que vermos outra perspectiva sobre o mesmo autor com personagens que existem nos dois livros, o que acaba por ser muito interessante.

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3: 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Bom dia. 11 horas.

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2: A contribuição da inteligência emocional para o desenvolvimento empresarial. Em Portugal, as empresas são pensadas e desenvolvidas tendo como fator primordial a procura da obtenção de lucros. Por sua vez, para atingir esses esperados lucros, é necessário criar mecanismos que o facilitem. Desta forma, um dos mecanismos existentes baseia-se no conceito de inteligência emocional. A inteligência emocional é entendida como a capacidade do indivíduo a identificar os próprios sentimentos e os dos que o rodeiam. Paralelamente, é ainda descrita como a capacidade de se motivar e de gerir as emoções em si e nos outros. Tem também um papel preponderante na liderança e no bem-estar relacional. Numa empresa composta por dezenas ou até centenas de funcionários, existe a necessidade de regular as interações sociais e gestão de expectativas, o stress e a tomada de decisão, entre outros fatores. Desta forma, urge capacitar os líderes dessas empresas de competências que assentem na inteligência emocional. É do senso comum que uma equipa de trabalho motivada e bem gerida produz um rendimento superior a uma equipa desmotivada. O líder da organização deve ter a capacidade de compreender e gerir as próprias emoções e as dos outros, procurando manter a sua equipa motivada e focada nos superiores objetivos da empresa. Contudo, o mesmo deve ter em consideração a complexidade das relações humanas. É aqui que reside o segredo do bom funcionamento organizacional e empresarial. Uma outra vantagem, ser alguém com inteligência emocional prende-se com uma mais saudável adaptação às adversidades, sejam elas mais ou menos gravosas. Por exemplo, um indivíduo inteligente emocionalmente tem a capacidade de, face a uma situação de despedimento, encontrar ferramentas que lhe permitam lidar com a situação de uma forma mais saudável, olhando para a mesma não tanto como um problema, mas sim como uma janela de oportunidade para fazer algo diferente. Face a estes argumentos, é absolutamente imperativo aumentar a consciencialização para a importância da inteligência emocional no desenvolvimento sustentável das empresas e das pessoas.
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0: 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À semelhança do que acontece noutras multifunções da HP, pode ainda contar com a flexibilidade de gerir a impressão remotamente via rede Wi-Fi ou através do sistema de impressão à distância InPrint. A impressão de documentos pode ser feita também diretamente de páginas web ou de aplicações, recorrendo ao ecrã tátil da impressora. 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
1: 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Boa tarde. Meio-dia.
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2: 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Trabalhamos na área da prevenção, na defesa dos direitos humanos desta vítima de traumatismo que tem características muito especiais e trabalhamos diretamente com as vítimas. Na forma direta de trabalhar, e é importante que se saiba, usando todas as nossas formas de contacto, o site, o Facebook ou através de telefonemas, nós ligamos à família em qualquer fase do processo que ela esteja. Desde a fase inicial após o acidente, em que o que está a acontecer é que a pessoa que teve o acidente está em coma ou em estado muito grave no hospital, até ao longo de todo o percurso em que a pessoa vai recuperando, que pode ser, podemos estar a falar de semanas ou anos, muitos anos, varia muito caso para caso. O que nós nessa altura fazemos de apoio é muito informativo, o apoio emocional, e acabamos ao fim e ao cabo por fazer prevenção, porque nós somos famílias e sabemos o que essa família vai passar, sabemos o desmembramento entre os membros da família, conhecemos, por exemplo, o desgaste do cuidador, conhecemos muito que só mesmo quem passou por isto sabe o que é, e por isso somos uma palavra amiga para estes casos e uma palavra que sabe o que está para vir e o que está a acontecer nesse momento. Nestas famílias nós temos assistido novamente a histórias de amor fantásticas, a histórias milagrosas de recuperação, a histórias em que a motivação tem sido uma das maiores formas de cura e de força, exemplos grandiosos para todos nós e para o nosso dia-a-dia de muita coragem. Temos outras duas formas de apoio direto às famílias. Uma é a formação para os próprios cuidadores. Durante um ano os cuidadores estão uma vez por mês connosco na Novamente e estão em contacto direto uma vez por mês com um profissional em que eles podem colocar todas as dúvidas que têm. Portanto, têm um profissional disponível 100% para eles para colocarem todas as dúvidas que queiram colocar nessa altura, e o próprio profissional dá um feedback e uma certa formação sobre a área em que ele é especialista. Dentro desses grupos de formação de cuidadores, aproveitamos também para ensinar algumas ou reforçar alguns cuidados que os cuidadores devem ter, como o equilíbrio dentro da família, de dar mais, também atenção aos outros membros da família. Tudo aquilo que vai começando a acontecer e que a própria família às vezes ou não tem noção ou tem noção mas já não sabe bem como lidar ou como voltar atrás ou como solucionar.
3: O que é efetivamente um traumatismo crânioencefálico, assim para um público em geral, para entendermos do que é que estamos a falar em termos de trauma?
2: Estamos a falar de uma... Vou-lhe pôr desta maneira. Nós todos temos a mania que de manhã, quando saímos de casa, temos o dia controlado e que sabemos tudo o que vai acontecer na nossa vida e mais ou menos durante essa semana e durante esse mês. Temos isto na nossa mente. O traumatismo crânioencefálico é uma quebra aí. Há um acontecimento totalmente inesperado, um acidente. Nos jovens adultos é um acidente rodoviário que estamos a falar, porque cá em Portugal a grande maioria dos casos são acidentes rodoviários, acidentes de moto, carro, atropelamentos, os atropelamentos principalmente em passadeiras, e portanto estamos a falar de uma entrada em hospital em estado grave, coma, nos casos mais graves, que são normalmente os casos que a novamente acompanha, e uma situação de urgência da parte da família. A mulher ou os pais, que já têm 60, 70 anos, vão correr para o hospital e vão passando cada minuto, desde esse momento, com um peso de um ano. Cada minuto é um sofrimento muito grande e é uma espera e uma ansiedade sem saber exatamente o que é que vai acontecer. Aqui começa um percurso que a família não faz ideia do tamanho que tem, não há como saber, e um percurso que vai fazer esta pessoa que teve o traumatismo e toda a família que a acompanha passar pelas mãos de muitas entidades. Primeiro, hoje em dia, cá em Portugal é pelo INEM, depois pelos cuidados intensivos, coma, depois passa para os cuidados dentro do mesmo hospital, quando começa a melhorar passa para o hospital perto da sua zona onde vive, muitas vezes volta aos cuidados intensivos por algumas complicações e infecções que vão acontecendo, portanto há retrocessos e há vitórias e retrocessos, não é um caminho linear, e isto custou-lhe, esta fase pode ser dias, semanas ou meses, varia muito do impacto e do local do dano cerebral. Depois passamos para uma fase de reabilitação, uma fase em que já está a pessoa a recuperar e a voltar a acordar, a voltar a ter noção de si própria, e estamos a falar de reaprender a falar, a andar, reaprender que há a noite e o dia, que há as refeições. É uma fase que em alguns casos são nos centros de reabilitação do país, temos 4. Noutros casos não têm a sorte de ser reencaminhados para aí e faz-se em casa, e este esforço todo é feito pela família. Esta fase é muito comprida porque o cérebro é um enigma, e em muitos casos a família vê-se na esperança de continuar este esforço de reabilitação. Portanto, o que temos aqui uma pessoa que teve na alta hospitalar um livro aberto de hipóteses. Não é um livro muito linear, na sua alta não se sabe exatamente como é que ele vai recuperar ou não, e depois o que lhe acontece na realidade é ali uma caminhada cheia de vitórias e de maravilhas, e também de notícias menos boas, porque ao fim e ao cabo nós, depois de um traumatismo crânioencefálico grave, estou-lhe a falar é dos graves, quando chegamos a casa, e o momento de chegar a casa até é tido com uma certa ansiedade e alegria, chegamos à pessoa que já não é o doente, é a pessoa outra vez. Portanto, ao fim de meses e anos no hospital, eu estou em casa. Portanto, agora sou uma pessoa outra vez. Só que esta pessoa não é nada a mesma que saiu antes do acidente. É uma pessoa que tem deficiências, tem, na maioria das vezes não é autónoma, tem deficiências que se chamam invisíveis, como faltas de memória, de curto prazo, falta de orientação. Portanto, é capaz de ser uma pessoa que não consegue sair sozinha de casa e depois ter a capacidade de voltar ou apanhar um autocarro e voltar. Varia muito caso para caso, relembro isto. Ou que tem dificuldade na dicção, na concentração, tem muita dificuldade a ler ou a escrever. Varia muito caso para caso, no entanto, não é de todo compreendida na sociedade e às vezes até nos familiares de linha mais afastada ou até nos mais próximos, porque assumem que já está boa a pessoa, e no entanto temos ali ainda muitas sequelas, muitas coisas a trabalhar, que às vezes até são só comportamentais, impulsivas, são de revolta, e isto impede-lhes a ter o que eu chamo nesta fase de vida a maior sequela. Portanto, a primeira fase de vida é muito clínica e médica, a sequela, estamos a tratar o doente. Na segunda fase a sequela é sociofamiliar e profissional, estamos a tentar recuperar amigos que se perderam ao longo deste caminho, eles ainda vão visitando o hospital, mas depois têm que retornar às suas vidas, não podem ir lá todas as semanas durante um ano, dois anos. Temos que recuperar outra forma de ser, outros sonhos, outro projeto de vida. Temos que nos aprender a amar com esta nova pessoa. quase que desligar totalmente a pessoa que temos no passado. Somos o mesmo que fomos no passado, mas estamos diferentes. Portanto, temos que nos aprender a amar e ter orgulho de nós próprios agora. Isso é uma aprendizagem que se tem que fazer e que novamente trabalha e tenta ajudar no máximo que pode ao próprio, mas à família também, porque a família até aquela idade, aquela pessoa aprendeu a amá-lo e até ter orgulho em algumas situações, às vezes profissionais, outras vezes ocupacionais, que essa pessoa tinha e que ela não pode ter agora. Não recuperou o emprego, não tem essa capacidade e o orgulho agora é outro. São outros valores que essa família deve olhar e amar e incentivar. Tudo isto tem que ser um bocado trabalhado, porque não vem por impulso. Não estamos a falar de uma pessoa que nasceu com estas sequelas e que foi crescendo na mão dos pais com as sequelas. Estamos a falar de uma pessoa que muda radicalmente e que é forçada a ser uma nova pessoa, com uma nova mente. Por isso também o nosso nome, Novamente. 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

0: uma hora.
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2: Quem não conhece o Bailinho da Madeira? Hoje falo de Max. Foi uma das mais populares vedetas da rádio, do teatro e da televisão portuguesas, desde os anos 40 até à sua morte em 1980. A ele se devem êxitos como Noites da Madeira, Bailinho da Madeira ou A Mula da Cooperativa. E nada faria para ver que este jovem madeirense, que sonhava ser barbeiro e fora alfaiate, viria a ser um dos mais populares artistas portugueses. Maximiano de Sousa, de todos conhecido como Max, era madeirense, nascido no Funchal em 1918. Foi aí que iniciou a sua carreira artística. Sonhara ser barbeiro e violinista. Tinha ouvido para a música, mas pouca paciência para aprender o solfejo. E acabou por aprender o ofício de alfaiate. Contudo, o bichinho da música que sempre tivera tornou-se numa carreira em 1936, quando começa a atuar no bar de um hotel do Funchal, sendo cantor à noite e alfaiate de dia. Em 1942, é um dos fundadores do conjunto de Tony Amaral, que se torna numa das sensações nas noites madeirenses e que, em 46, vem conquistar Lisboa. O trabalho é muito e o conjunto assenta arraiais no Nightclub Nina. Interpretando os ritmos do momento. Inicia finalmente a carreira a solo que desejava em 1948 e Max dispara para o estrelato através da rádio e das suas presenças no Passatempo APA do Rádio Clube Português em parceria com Humberto Madeira. Em 1949 assina contrato com a Valentim de Carvalho e grava o seu primeiro disco. É o primeiro de uma longa lista de sucessos como A Mula da Cooperativa, Porto Santo, 31 ou Sinal da Cruz. Em entrevista ao Jornal 7 em 78, referia que eram os discos que lhe davam mais dinheiro, pois os direitos de autor estavam sempre a pingar. Depois da rádio, Max conquista o teatro, participando a convite de Eugénio Salvador na revista Saias Curtas em 52. Será apenas a primeira de uma longa série de revistas que confirmarão também os seus dotes de ator e humorista. Em 1957, parte para os Estados Unidos para uma digressão de 5 anos, interrompida por uma súbita doença de coração ao fim de 2. Viaja em seguida por Angola, Moçambique, África do Sul, Brasil e Argentina. Regressa a Portugal e, embora continue a ser um dos artistas mais queridos do público, encontra alguma dificuldade de trabalho, sobrevivendo à conta dos discos que continua a gravar. Um dos seus maiores êxitos surge, aliás, nesse período, Pomba Branca. Max faleceu em 1980. Vamos ouvir, e quem sabe dançar, o Bailinho da Madeira.

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3: Tarde de quinta-feira, seja bem-vindo à primeira parte da emissão de hoje das Tardes da Rádio Clube do Dão. Vou estar consigo aqui em radioclubedodão.pt até às 17. Eu sou o Jorge Henriques e avanço com a primeira música que escolhi para si.

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2: Mais uma semana e cá estamos nós para o último episódio sobre amor próprio desta arte de ser feliz.
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2: Cá estamos então, de regresso para mais uma semana, mais um episódio do podcast A Arte de Ser Feliz, e hoje continuamos a falar sobre amor próprio e vamos encerrar este capítulo que já deu aqui uma boa, boa série. Hoje falamos sobre a responsabilidade das nossas próprias escolhas, sem culpar os outros por tudo aquilo que nos acontece. Ui, ui, isto tem pano para mangas. Margarida, conta-nos tudo.
4: É, tem pano para mangas porque aplica-se a tudo na vida. Aplica-se àquilo que nós decidimos em relação ao nosso trabalho, ao lugar onde escolhemos para viver, à relação que temos, ao facto de ter filhos ou não ter filhos, ao facto de... a tudo, é que aplica-se a tudo. As pessoas lutam, e aqui podemos usar a palavra lutam, porque as pessoas querem mesmo aquela situação. Por exemplo, sabes daquelas pessoas que têm que ser aquela pessoa, querem aquela pessoa, e toda a gente lhe diz: olha, essa pessoa é irresponsável, essa pessoa é muito ciumenta, ah, não faz mal, não faz mal, eu quero esta pessoa. E fecham os olhos a tudo aquilo que lhe dizem, porque às vezes é importante ouvir aquilo que os outros sabem, e fecham os olhos a tudo para ter aquela escolha. Depois, o que é que acontece quando as coisas correm mal?
2: Depois, o que acontece, isto parece a história da carochinha, é que nós vamos dizer que ele mudou, ou ela mudou, não era assim, se calhar sempre foi assim, e nós fechamos os olhos. É isso?
4: Nós gostamos tanto de encontrar culpados que vou contar-te levemente a história de um paciente que eu tive, que foi um homem que casou com uma mulher, em que toda a família lhe dizia: não é uma boa mulher para ti, pensa bem, ela vem de outra cultura, tem 20 anos a menos do que tu. Ou seja, havia várias coisas que a família se tinha apercebido de que a relação não ia funcionar. Mas esta pessoa fechou os olhos a tudo isso e casou, viveu vários anos com esta pessoa, a relação cada vez era pior, e depois o resultado foi que esta mulher o enganou, acabou por fazer com que a vida dele fosse muito difícil. E quando por fim acabaram, a família veio e disse-lhe: mas nós não quisemos dizer-te tudo, mas dissemos-te algumas coisas. E sabes o que é que ele disse à família?
2: Não faço ideia, mas também te digo que muitas vezes as pessoas não dizem, mesmo familiares, pensam e não dizem. Às vezes também é um bocadinho por aí. Mas não sei o que é que a família terá dito.
4: Portanto, a família disse-lhe: nós não te dissemos tudo, mas tentámos alertar-te. E então esta pessoa que quis encontrar culpados disse: claro, mas se vocês me tivessem dito tudo, eu não tinha casado com ela. Isto soa-te alguma coisa, estas desculpas desfarrapadas?
2: Soa, todos nós temos um bocadinho disto e vamos também melhorando e apercebendo que não é bem assim. A verdade é que quando nos acontece uma coisa negativa na vida, o primeiro intuito é: porque ele me enganou, porque ele aconteceu isto, porque se alguém me tivesse dito eu não teria feito, etc. Portanto, os outros são sempre os culpados de tudo de mau que nos acontece. E não é nada, nada assim.
4: Pois não, por isso é que quando nós temos amor próprio, nós assumimos a responsabilidade por aquilo que aconteceu. Ou seja, eu fiz uma escolha, casei com uma pessoa que de facto não era a pessoa com quem eu poderia ter uma vida agradável. Eu agora não vou dizer foi culpa dele, porque se calhar eu já sabia isso, só que eu quis viver isso. Portanto, se eu quis viver, perfeito, vivi. Agora saí, se tivesse a coragem, né? Porque há pessoas que não têm coragem depois de acabar com algo que já existe. Eu tenho que assumir que a culpa não é de ninguém, mas fui eu que quis viver essa vida. E fui eu que permiti. E isto acontece muitas vezes nas relações onde há maltrato. Maltrato físico. O maltrato físico nas relações não começa de um dia para o outro. há muitos sinais que as pessoas fecham os olhos. Às vezes até já existia antes do casamento, mas a pessoa vai fechando os olhos. E a família avisa, porque os pais, os amigos, todos querem o melhor para esta pessoa. Mas a pessoa não quer. A pessoa prefere assumir este risco para estar com esta pessoa. Portanto, se alguém assume esse risco, deve assumi-lo até ao final. Até porque, como se diz, entre homem e mulher, ninguém mete a colher.
2: Essa, por acaso, é uma teoria que eu não gosto muito, porque, claro que, obviamente, cada casal tem a sua dinâmica, mas a verdade é que, às vezes, estamos tão cegas, ou tão cegos, que é preciso alguém de fora realmente nos abanar e dizer, atenção. Mas a verdade é que, mesmo que as pessoas, às vezes, digam de fora algo, nem sempre estamos com os ouvidos abertos para ouvir, certo? Mas pelo menos, digo eu, ficaríamos descansados no sentido de fulano avisou-me. Se calhar seria motivo para pensarmos um bocadinho mais. Bem, vamos ao próximo tópico. A Margarida está aqui com uma cara a olhar para mim tipo, não é assim, Tânia. As pessoas, mesmo que alguém lhes diga, as pessoas não querem saber. Pronto, Margarida, tu é que sabes. Vamos então ao último ponto sobre este amor próprio. E é uma das últimas questões que tu aqui tens. Questionavas o seguinte: entendes que para que qualquer relação funcione tens que dar, mas também receber? E que só dar ou só receber destrói a relação? Bem, isto trocando por miúdos. O ideal de uma relação, para vocês que nos estão a ouvir enquanto ouvintes, é o quê? Dar e receber na mesma medida? Ou só dar ou só receber? Como é que vocês vivem a vossa relação no dia-a-dia? E Margarida, em que é que isto se traduz em sermos mais felizes e amor próprio?
4: É assim, Tânia, isto é uma situação que passa despercebida. Porquê? Porque nos ensinaram que nós temos que agradar sempre ao outro. E no caso das relações, a esposa deve ser perfeita. Deve ser perfeita como dona de casa, perfeita como mãe, perfeita como amiga, perfeita como profissional, como tudo. A mulher deve ser perfeita em tudo. E o homem tem que ser também perfeito em tudo. Portanto, a mulher faz tudo para agradar ao homem e o homem faz tudo para agradar a mulher, mas não nos mesmos casais. Portanto, há casais em que é ele que dá tudo e ela não valoriza e há casais em que é ela que dá tudo e ele não valoriza. Portanto, dar tudo numa relação não é positivo. Porque quando nós damos demasiado, ficamos muito cansados, sentimos-nos desvalorizados e o outro nem percebeu porquê. Porque quando o outro tem tudo, às vezes está cómodo. E como está cómodo, sente que não tem que fazer nada. E isto acontece, por exemplo, no caso das mulheres que chegam à casa do trabalho e sentem a responsabilidade de fazer o jantar, e sentem a responsabilidade de arrumar a cozinha, e sentem a responsabilidade de pôr os miúdos na cama, e o marido está sentado no sofá a ver televisão. Mas quem é que está errado aqui? O homem está cómodo. Se ela não pede ajuda, se pede, não é exige, pede, o homem pensa que ela está bem. Portanto, acontece muitas vezes isto, que eu dou tudo para que a relação funcione. Mas quando eu dou tudo, a relação não funciona.
2: E aliás, já cá falámos sobre isso, em que muitas vezes as relações não funcionam porque eu faço tudo, não permito ao meu marido, nem o meu marido faz nada, mas eu também não lhe peço. Então o que é que acontece? Ele está cómodo, para ele está tudo bem e eu passo a vida a reclamar. Em vez de pedir a ajuda deles, olha, podias ir levar o lixo enquanto eu faço isto? Olha, porque lá está, nós, mediante a educação que tu já aqui falaste, nós somos diferentes, vimos de uma maneira codificados em que, se calhar, para o homem é normal que a mulher faça tudo, não é? E, portanto, se não é a mulher a dizer, olha, ajuda-me aqui, se calhar o homem nem se mexe, é assim?
4: Exatamente. Ah, e sobre isso queria contar-te uma coisa muito engraçada que me aconteceu no outro dia lá em casa, em que eu estava a fazer o jantar e estava a fazer mandioca. Tu sabes que a mandioca é muito dura de descascar. E então eu pedi ao meu marido para ele me ajudar a descascar a mandioca. E fui a correr e disse, ai, por favor, porque eu normalmente falo assim, não é? Ai, por favor, podes-me ajudar, é que eu não tenho força para descascar a mandioca. E ele, muito prestável, disse-me, sim, eu ajudo-te. E depois eu disse, olha, e depois corta assim. E então ele diz-me, tu és uma boa gestora, pões as pessoas a trabalhar de uma forma muito simpática. Portanto, e eu acho que é um bocado por aqui, porque se eu me pusesse, eu tenho que fazer mandioca, por exemplo, mas isto custa muito e então eu vou fazer o esforço, fico cansada, ele não sabe de nada, está tranquilo do outro lado, e eu é que fiquei cansada e frustrada por ter que fazer tudo. Portanto, há uma forma agradável de nós trabalharmos em conjunto e de eu dou e tu dás e somos felizes para sempre. É assim de simples.
2: É isso mesmo, esta é a arte de ser feliz, é a arte simples de ser feliz, sempre com a nossa terapeuta de emoções, Margarida Lucas. Hoje estendemos-nos um bocadinho, mas por um bom motivo. Terminamos então estes vários episódios sobre o amor próprio. Para contactar a Margarida Lucas, é só procurá-la nas redes sociais. Até para a semana.
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0: Fica por aqui a rúbrica Soluções Práticas nesta tarde de quinta-feira da Rádio Clube do Dão. Pode ouvir também por volta das 9h30 da manhã.

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1: 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Boa tarde. 3 horas.
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3: Olá, boa tarde. Estão abertas as portas da segunda parte da emissão de hoje de

0: Daqui a nadinha, por volta das 15h30, chega a rubrica Arte de Ser Feliz com a Margarida Lucas e a Tânia de Almeida. Para já tenho mais 3 propostas musicais, claro, 3 propostas a cantarem a língua de Camões, em português.
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2: Mais uma semana e mais um podcast A Arte de Ser Feliz. Sejam muito bem-vindos. Cá estamos nós com a nossa terapeuta de emoções, Margarida Lucas. Eu sou a Tânia de Almeida e todas as semanas pode nos ouvir aqui na rádio. Hoje voltamos a falar de autoestima e de amor próprio. E tenho uma questão para a Margarida Lucas.
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2: Olá Margarida, hoje não sabes qual é a questão que te vou colocar. Estás preparada?
4: Olá Tânia, de facto de ti posso esperar qualquer coisa. Ainda por cima não estou preparada, portanto vamos ver o que é que vai acontecer.
2: Ora, eu estou aqui a brincar, mas o caso é bem sério. Até porque, com certeza, se calhar muitos ouvintes podem se identificar ou conhecer algum familiar nesta situação. Portanto, é uma situação específica, um casal amigo, onde há maus-tratos por parte do marido para com a esposa, verbais e algumas tentativas também de físico. Sendo que, portanto, ela própria, enquanto esposa, enquanto companheira, já se apercebeu que, tendo a autoestima em baixo, não ajuda. Portanto, há aqui uma relação de abusador e ela com baixa autoestima. Isto já eu e ela nos apercebemos, mas a questão é, ela apercebe-se e o que é que ela deve fazer? Como é que ela dá a volta? Qual é a solução para isto, Margarida? Para que ela se veja livre desta relação abusiva?
4: Olha, afinal a questão é fácil, porque infelizmente...
5: Há muitas,
4: é isso mesmo. Eu penso que nós somos um país, vou dizer-te um país, porque realmente os portugueses somos pessoas que não nos valorizamos e isto pode-se chamar uma doença. É uma doença emocional ou psicológica, porque quando eu não me valorizo, eu vou envolver-me em relações abusivas. Vou trabalhar com pessoas que não me tratam bem, vou também para trabalhos onde me pagam uma miséria e tudo isso acontece porque eu não me valorizo a mim própria. Se eu acho que qualquer coisa serve para mim porque eu não mereço mais, eu só me vou envolver em coisas que me vão fazer sentir ainda pior. E nós somos um país que realmente muitas pessoas sofrem deste grave problema da desvalorização. Por isso é que também, e aproveito para te dizer isto, e também aos nossos ouvintes, que em Portugal temos muitos problemas de ossos e de músculos, precisamente por causa da desvalorização. Sabias isso?
2: Não fazia a mínima ideia, mas é um facto muito curioso. E tu falavas isto da população portuguesa, dos portugueses em geral, e tu que já viveste também em muitos países e tens também essa noção e o facto de teres vivido na Venezuela, que é um país muito mais aberto, tal como o Brasil, os países latinos são um bocadinho mais abertos do que nós. Tu sentes mesmo essa diferença? Nós somos muito pequeninos, não é?
4: Nós sentimos-nos pequeninos. Não somos pequeninos, porque repara, nós quando vamos para outros países chamamos muito a atenção, porque somos muito trabalhadores, somos muito responsáveis, somos honestos, temos grandes capacidades, mas depois nós próprios não nos reconhecemos desta forma. Parece que não nos vemos ao espelho. Eu costumo dizer aos meus pacientes que eles são como leões, mas na realidade sentem-se ovelhas. Sentem-se realmente pessoas pequeninas. E isto precisa de ser mudado, mas não é fácil. Realmente não é fácil. É preciso eu saber como é que eu sou, conhecer-me muito bem e aceitar-me tal como sou. Como deves imaginar, isto não é fácil.
2: Claro que não é fácil. Primeiro, a parte de tu te autoconheceres. Há pessoas que andam uma vida inteira e só precisa aos 60 anos é que têm noção de como são. Eu acho que até a nível de escola deveria existir. Existe psicologia, filosofia, tudo mais. Eu acho que dentro da psicologia ou algo que lhe fosse inerente, devia haver uma cadeira que nos ajudasse nas emoções. Já uma vez acho que falámos nisso aqui. Nos iria ajudar a nos autoconhecermos. Logo, iríamos ser pessoas muito mais felizes só por essa parte.
4: Sim, quem não se conhece não pode ser feliz. Mas também, se eu me conhecer, mas não me aceitar tal como sou, também não posso ser feliz. E repara que hoje as pessoas sofrem muito por não serem desta ou daquela maneira. E as pessoas têm a mania de se comparar com os outros. As pessoas dizem, ah, se eu fosse mais magra, ou se eu tivesse estudado mais, ou se eu tivesse o nariz mais pequeno, sei lá, tantas coisas, ou se eu trabalhasse em tal sítio. Mas todas as pessoas fazem isto. Estejam em que situação for, as pessoas têm sempre a sensação de que os outros valem, mas eles não valem. Olha, há pouco tempo tive na minha consulta uma senhora que me tinham dito que tinha graves problemas e até tinha ideias suicidas. E eu, quando me pus a imaginar esta pessoa, imaginei uma pessoa, se calhar, com mau aspecto físico. Pronto, nós imediatamente a nossa mente julga as coisas. Se é uma pessoa que não se sente bem e até se quer suicidar, imaginas logo uma pessoa realmente com mau aspecto, uma pessoa que se calhar não tem trabalho, uma pessoa que tem problemas económicos, que não tem família, sei lá, imaginas tudo isso. E esta senhora veio à minha consulta e eu desci, não é? Para ir buscar. E de repente, quando olho ao fundo, vejo uma mulher lindíssima. Isto é real. Vejo uma mulher lindíssima, alta, com um corpo espetacular. Não sei se tem mais de 35 anos, uma mulher muito jovem. E quando ela chegou ao pé de mim, eu perguntei: é a senhora que vem para a consulta? E ela: sim, sim, sou eu. E eu realmente não podia acreditar. Eu dizia: meu Deus, mas esta mulher é fantástica. Porquê que tem estas ideias suicidas? E inclusive eu disse-lhe isso. Eu estava à espera de uma pessoa com mau aspecto. A senhora é lindíssima, o que é que se passa? E então ela explicou-me precisamente isso. Que ela, quando olha para o espelho, ela não vê uma mulher lindíssima. Ela vê uma pessoa com mau aspecto, uma pessoa que não tem objetivos na vida, uma pessoa que tudo o que faz está mal feito. Portanto, repara, é a nossa mente que tem que ser alterada. Não é o nosso corpo, nem é nada à nossa volta. É a nossa mente.
2: Bem, a partir do momento que tu te apercebes então que não há autoestima, e falávamos no caso desta tua paciente, da consulta, mas também do caso anterior, a pessoa percebe-se que de facto não tem autoestima, que não tem amor próprio. Como é que ela dá a volta? Falavas em reprogramar a mente. Como é que isso se faz?
4: Então, isto é um processo, não é? É um processo que nós temos que fazer isto como se fosse um curso. Sabes, quando tu vais tirar um curso para fazeres alguma coisa na tua vida, para uma formação, isto é mais ou menos igual. É preciso agarrares em livros que falem sobre este tema, em se calhar deverias fazer algumas consultas e começar a escrever quais são as tuas crenças. Repara, porque, por exemplo, esta mulher dizia: eu, quando olho para o espelho, vejo uma pessoa com mau aspecto. Então, tu agora vais fazer uma lista e vais dizer: mas eu tenho o peso considerado ideal, sou uma mulher jovem, tenho uma cara que toda a gente acha que é lindíssima. Porque ela disse-me, por exemplo, no caso desta mulher, ela disse-me: de facto, as pessoas dizem-me isso, mas não é isso que eu vejo. Então, tu tens que contrariar, ou tens que questionar-te, porquê é que tu tens esta crença? Ou seja, porquê é que, se toda a gente diz que eu sou bonita, porquê é que eu me considero feia? Isto é um absurdo. Então é preciso eu questionar-me porquê é que eu comecei a achar que era feia. E repara que isto às vezes vem da infância. Se calhar quando eu tinha 4 ou 5 anos, a minha mãe disse-me muitas vezes: és feia. Ai, que menina tão feia. E até me estou a lembrar precisamente de um caso, e era um homem que me disse isso. Olha, quando eu tinha 8 anos de idade, a minha professora disse-me: ai, rapaz, és tão feio. E aquilo traumatizou esta criança de tal maneira que hoje, com 60 anos, ele ainda se considera feio. Então é preciso eu questionar porquê que eu me considero feia. Ou porquê que eu considero que tudo na minha vida é um erro, que eu estou sempre a enganar-me, que eu estou sempre a cometer erros. Será que, quando eu era jovem, muitas vezes alguém me humilhou, por exemplo? Então, quando tu analisas porque é que as tuas crenças são estas, mas de facto não fazem sentido, porque no caso dos erros, repara, todos nós erramos, mas todos nós também fazemos muitas coisas acertadas. Então, porque é que nos vamos focar só nos erros? Precisamos olhar para os erros como olhamos para as coisas positivas. Então, questionar as nossas crenças é um ponto muito importante.
2: Já estamos quase no fim do programa, mas pergunto eu, apercebes-te da tua falta de autoestima, da tua falta de amor próprio? Começas a questionar as tuas crenças? Dizes tu, e bem, que já fiz este exercício, de escrever quais é que elas são, não é? Portanto, para nos ajudar realmente a interiorizar, a perceber o que é que nós pensamos, o que é que fazemos da nossa vida. E depois?
4: E depois vamos alterar estas crenças que nos prejudicam. Porque repara, toda a gente tem razão, toda a gente. Mas quando essas crenças ou essa razão te prejudica, isso deve ser alterado. Por mais sentido que faça na tua mente, deve ser alterado porque te está a prejudicar. Então, primeiro, reconhecemos que temos um problema de falta de amor próprio. Vamos perceber porquê, quais são as crenças que nos estão a prejudicar e depois vamos alterar cada uma destas crenças. Depois disso, precisamos ter objetivos na vida. Ninguém consegue ser feliz se não tiver objetivos. E outra coisa muito importante, rir dos próprios erros. Não há problema nenhum. Se eu me enganei, se eu disse uma coisa maldita, se eu cometi um erro com alguém, tenho que aprender a pedir desculpa e a rir-me do meu próprio erro. Aprender a gostar de nós próprios é isto, mas é um processo que vai devagarinho. E muito importante é pedir ajuda a alguém em quem confiamos.
2: Está respondido. Já sei qual vai ser o tema do próximo episódio A Arte de Ser Feliz. Entretanto, se tiver alguma dúvida, já sabe, é só procurar pela Margarida Lucas nas redes sociais, por Margarida Lucas ou A Arte de Ser Feliz, ou então escrever-nos a artedeserfeliz@studios64.pt.
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É a música em português na tarde da Rádio Clube do Dão. Muito boa tarde, sejam bem-vindos para todo mundo em radioclubedodão.pt ou nas aplicações que você já conhece.

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1: 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Boa tarde. 4 horas.
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3: Eu sou o Jorge Henriques e cá estou para a terceira e última parte da emissão de hoje, de quinta-feira. São as tardes da Rádio Clube do Dão. Vamos em frente com a primeira proposta musical que reservei para si nesta terceira hora.

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Pois é, e o que é bom acaba rápido. É o ponto final da emissão de hoje, de quinta-feira, das tardes da Rádio Clube do Dão. Às 5 chega o Nuno Soares com o melhor e maior programa de apanhados da rádio em Portugal. Ficamos então por aqui. Um abraço. Até amanhã para a emissão do fim de semana.

0: 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Boa tarde. 5 horas.
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1: 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Boa tarde. 6 horas.
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0: O novo Código da Estrada estabelece a existência de zonas de coexistência, definidas como uma zona de via pública especialmente concebida para a utilização partilhada por peões e veículos, onde vigoram regras de trânsito especiais e sinalizada como tal. Pedro Homem de Gouveia é arquiteto e coordenador da equipa do Plano de Acessibilidade Pedonal de Lisboa. Fala-nos da aplicação do conceito de zona de partilha ou coexistência na cidade de Lisboa.
1: Em primeiro lugar, antes de entrarmos na questão das zonas de partilha, vamos falar muito brevemente da questão da velocidade. Com o novo Plano Diretor Municipal de Lisboa, este Plano Diretor Municipal estabelece uma hierarquia viária, ou seja, classifica as vias de acordo com vários níveis, que tem a ver com a sua importância para o acesso e circulação no interior da cidade, a sua função na rede viária, o volume de tráfego expectável, as velocidades praticáveis, etc. E resulta do próprio Plano Diretor Municipal que nas vias de quarto e quinto nível, que são as vias residenciais, a implementação de medidas de acalmia de tráfego é não só permitida, como mais recomendável. E isto quer dizer o quê? Quer dizer que em grande parte da rede viária da cidade de Lisboa, normalmente nas zonas residenciais, não só se pode, como se devem implantar medidas de acalmia de tráfego. Porquê é que as medidas de acalmia de tráfego são muito importantes? Porque as medidas de acalmia de tráfego nos dão, tanto quanto nós podemos ter, uma garantia de que as velocidades praticadas serão, de facto, reduzidas. Além disso, tem uma outra vantagem, que é desencorajam o tráfego de atravessamento, ou seja, a passagem de veículos que não têm nem origem nem destino numa determinada área. Isso é bom não só para a qualidade de vida naquela zona, mas também para a redução de velocidades. Porque as velocidades são geralmente maiores nos veículos que não têm nada a fazer ali, só querem passar o mais depressa possível. E, portanto, esta implementação de medidas de acalmia de tráfego deve ser feita em grande parte, deve e pode ser feita em grande parte da cidade. Posto isto, a criação das vias, das zonas de coexistência, que foi agora prevista finalmente no Código da Estrada. A primeira coisa que nós devemos ter em conta, por, digamos que, grau de oportunidade, é que em muitas zonas do centro de Lisboa temos ruas que, quando foram criadas, não existia trânsito rodoviário. Não havia carros. Não havia carros em Lisboa. Ou havia muitíssimo poucos, era uma curiosidade, passavam eventualmente carroças. E, portanto, não havia aquilo que se chama a segregação de modos. Ou seja, a via toda ela era partilhada por quem andava a pé, ou quem andava a cavalo, ou quem andava de carroça. O facto de se ter introduzido o carro é que levou a que fossem, ao serem criadas zonas exclusivamente para o carro, o que sobrou ficou exclusivamente para o peão. E isso é que fez com que, em muitas zonas, hoje existam passeios extremamente estreitos. Eles originalmente não foram feitos assim, quer dizer, não havia passeios naquela rua. Simplesmente eles foram, o que se disse foi, para o peão só sobra isto. E, portanto, na nossa modesta opinião, as zonas prioritárias à partida para considerarem a criação de zonas de coexistência são estas ruas onde o peão tem passeios de, às vezes, um palmo ou dois. Essas devem ser as prioridades à partida. Depois, obviamente, poderemos considerar, isto é uma questão que também tem que ser vista com as pessoas do tráfego e do planeamento urbano, poderão vir a ser consideradas outras áreas onde, de facto, haja essa não só possibilidade, como também vantagem, porque a criação de zonas de coexistência traz grandes vantagens do ponto de vista da qualidade com que se vive o espaço público e até mesmo da compatibilização entre os canais que a lei obriga a criar para os peões e os canais que a lei obriga a ter para os veículos. Há um aspecto muito importante de que penso se fala pouco, que é o facto de a zona de coexistência pressupõe necessariamente um conjunto de medidas que, em primeiro lugar, eliminam o tráfego de atravessamento, e que, em segundo lugar, asseguram, através de medidas físicas, que as velocidades praticadas naquela zona serão necessariamente baixas. Ou seja, para termos uma zona de coexistência, isto significa que, a montante, já tomámos um conjunto de decisões para aquela rua que nos garantem que, número 1, vai haver poucos carros naquela rua e que os carros que houver naquela rua vão passar necessariamente devagar e que essa velocidade com que os carros vão passar não vai depender do civismo dos condutores, mas vai depender de um conjunto de características físicas daquela via que fazem com que, mesmo o condutor mais bronco, ande devagar. Nada nos dispensa de haver um psicopata que passe nessa rua e desata a atropelar pessoas. Mas isso também, nada nos dispensa disso hoje em dia, não é? E como eu dizia há pouco, quer dizer, já temos um quarto dos atropelamentos em zebra. Portanto, antes de nós termos muito medo, em vez de se calhar termos muito medo a pensar na zona de coexistência, mas isso é uma irresponsabilidade, devíamos olhar para as irresponsabilidades que já temos antes de começarmos a falar mal de possíveis soluções que resultam lá fora e que cá têm todas as condições para resultar. E mais, até são, penso eu, em algumas ruas extremamente necessárias ou até a única solução para garantir o bom equilíbrio entre todos os utilizadores da via.

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1: 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Boa tarde. 7 horas.
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0: 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Há novos indícios de água líquida em Marte. Os dados recolhidos pelo robô Curiosity forneceram novos indícios relativamente à existência de água em estado líquido no planeta Marte. Mas isto não significa que exista vida. No solo do planeta vermelho, os cientistas que analisam as imagens recolhidas pela Curiosity descobriram que à noite parte do vapor da água existente na atmosfera fica condensado à superfície e transforma-se em gelo. Outra descoberta foi a de que existe perclorato de cálcio no solo, um tipo de sal que interfere com o processo de congelação da água e a torna líquida. Num solo poroso, como o de Marte, essa água infiltra-se enquanto há condições para isso. Ou seja, durante a noite, já quando o dia regressa à água que se mantém à superfície, volta a evaporar-se. Mesmo assim, os investigadores consideram que é pouco provável que a existência de água em estado líquido no planeta nestas condições seja suficiente para gerar vida, já que os restantes dados mostram que o planeta é demasiado seco, frio e sujeito a radiações cósmicas tão potentes que atingem a superfície, matando todo o tipo de vida. As conclusões foram publicadas na revista Nature e foram apuradas por investigadores de várias instituições e que analisaram as imagens do robô a explorar Marte desde agosto de 2012 na cratera de Gal. Os dados recolhidos pela Curiosity já permitiram encontrar outros indícios de água no planeta vermelho, recorrendo a tecnologia altamente sofisticada. 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

mulheres são a coisa mais bonita do mundo. 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

0: Posso?
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1: 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Boa noite. 9 horas.
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1: 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Boa noite. 10 horas.
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Eu não trouxe propriamente um livro preferido, trouxe, apesar de ter trazido um livro, mas trouxe um autor que me tem acompanhado nos últimos tempos, que foi uma feliz descoberta, que é o Afonso Cruz, porque é um escritor extremamente inteligente, com um sentido de humor e com um nível de compromisso social, se é que podemos dizê-lo, muito grande. E o livro que eu trouxe é só a título de exemplo, podia ser outro, que é A Cruzada das Crianças, Vamos Mudar o Mundo. É um livro que creio que faz aquilo que normalmente nós não fazemos, que é dar voz às crianças. Não damos voz porque não damos ouvidos, mas a verdade é que as crianças têm muito a dizer. E com este livro, entre outros, levanta questões como o Estatuto de Cidadania das Crianças, a responsabilidade social, a consciência política, e é um livro que eu acho que todos os pais, todos os professores, todas as pessoas ligadas à educação deveriam ler, em conjunto ou não com as suas crianças, mas é efetivamente um livro que é uma descoberta e que nos confronta com a importância que as crianças podem ter naquilo que têm a dizer e naquilo que podem ter que intervir na sociedade onde estão integradas.

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Olá, estamos de regresso à B-Play, já a seguir, música nova em destaque. Honras de abertura para Dança Lenta, São Pedro.

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A noite começou agora e eu já estou com pressa. É desta forma que Rita Vian dá um mote no arranque deste tema que acaba de revelar, numa composição ladeada pela dupla que acompanha por todo o novo álbum, os gêmeos Goias, Henrique e António, bem como por Charlie Beats. A artista traça um objetivo direto e concreto neste novo tema. Deixa

Já foi Pedro, projeto a solo de Pedro Afonso, músico e fundador dos Norton, está de regresso com o Dia Normal, single que conta com a participação especial de Bia Maria, depois da estreia em 2024, com as canções Estendal da Razão e Vida de Recreio. Já foi Pedro, surge agora no registro mais íntimo e direto. Este novo tema revela o novo lado do projeto, com composições construídas a partir da simplicidade e do desejo de transformar histórias em canções.

0: Netflix revelou o teaser do novo filme original, com a estreia marcada para 5 de junho, e a música escolhida para fechar o filme é Adeus, Amor, Adeus, de Carolina Deslandes. Este tema tem sido, nos últimos anos, um sucesso nas plataformas digitais. Este destaque confirma o impacto do trabalho de Carolina Deslandes, que continua a somar conquistas e a consolidar-se como uma das figuras centrais da música portuguesa atual.
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Carlos Raposo lançou no passado dia 25 de abril o seu novo single, Vinho Velho, mais um avanço do seu aguardado álbum de estreia, com edição prevista para 2026. O tema aprofunda a identidade artística do músico, explorando uma dimensão mais íntima e contemplativa, onde o tempo, a memória e a transformação assumem um papel central. Mantendo o diálogo entre tradição e o lado contemporâneo, Vinho Velho apresenta um som rico e atmosférico, marcado por uma abordagem sensível e madura.

Mariana Pereira, um nome sonante no pop nacional, depois de um sucesso de êxitos como Carta Aberta, Superação e do seu mais recente tema Amor de Agosto, distinguido com Disco de Ouro, lança agora Se Eu Fosse a Ti. Este novo tema retrata a força, o poder e a determinação dentro de uma relação, adoçando a certeza de estar perante mais um grande sucesso. Este lançamento conta ainda com a participação de Murta.

Satiro mergulha de cabeça na intensidade do amor no seu novo single, Minha Boo. Uma faixa que respira devoção e paixão, construída à volta de uma ideia simples, mas poderosa. Quando é verdadeiro, não há espaço para mais ninguém. Com um refrão marcante, Minha Boo és tu. O artista reforça essa entrega total, colocando a relação no centro de tudo, acima de distrações e incertezas. Satiro volta assim a afirmar-se com um som atual e cativante, numa música que promete acompanhar muitas histórias de amor por aí.

Luís Caracol lança um tema que é mais do que uma canção. É simultaneamente um manifesto pela igualdade e uma sentida homenagem póstuma ao compositor e autor Jorge Pitacas. Celso Valdés, autor da letra e melhor amigo de Jorge, convidou Luís Caracol para produzir e interpretar Natureza para que o mesmo pudesse dar a sua voz e identidade a este tema tão pertinente e atual, que apela à harmonia e à igualdade entre todas as raças e cores da pele.

0: Vamos continuar com mais música nova. Entretanto, vamos fazer uma pausa, um pequenino intervalo, e voltamos logo a seguir. Para fecho de hora, passamos ainda pela música de Lewis Capaldi, Stay Love.
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1: Olá, estamos de regresso. João Castilho, quem sou eu? Abre mais uma hora de emissão de AB Play. Venha de. Ainda nesta hora vamos espreitar a tabela das músicas mais tocadas em Portugal.

Um Homem com Chapéu é a terceira canção de avanço do novo disco de El Português, a felicidade intermitente do artista. Neste disco, que nasce de uma divisão enquanto artista e um comum contribuinte, Vítor Hugo Ribeiro, expõe a ambiguidade da vida, onde o alcance do seu propósito oscila entre a grandeza do sonho e a realidade diária de uma desconstrução humana acelerada.

0: Sebastián Yatra está de volta com a nova música. O artista colombiano, vencedor de um Latin Grammy, junta-se ao seu amigo Alonso em Lo Que Me Pasa Con Vos. Um tema direto e emocional que fala daqueles sentimentos difíceis de esconder quando estamos perante alguém especial. Entre a ilusão, os nervos e a incerteza desse momento inicial, quando revelamos um lado mais honesto e vulnerável.
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Carta de Desejo mostra Ana Joyce mais firme do que nunca a transformar um desgosto num momento de afirmação. Com um som envolvente de kizomba, o tema traz uma atmosfera íntima, mas cheia de atitude. Aqui não há espaço para dúvidas. Em vez de pedir para alguém ficar, a artista fecha a porta e segue em frente. O título reflete esse ponto de ruptura, um aviso de desejo emocional, onde o amor já não tem lugar e ela decide recuperar o seu espaço.

0: Vamos lá espreitar as músicas mais tocadas em Portugal. Nesta tabela temos apenas uma entrada para a saída de um tema de Inês, apenas com Cláudia Pascoal. Top mais. Reentrou na contagem Napa, deslocado para a posição número 10.
1: 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Com...

0: Karol G, si antes tu era conocido, subiu um posto, está em nono. David Guetta, Teddy Swims, Tones and I, com Gun Gun Gun, caiu 7 posições, é oitavo. Benson Boone, Beautiful Things, subiu 2 postos, está em sétimo. A manter a posição 6, Bandidos do Cante, Amigos Coloridos.
1: Número 6.

0: Stop Mind.
1: Sombra, Back to Friends, subiu duas posições, está no quinto lugar. Aqui, dois lugares, está Olivia Dean, é quarto. A posição 3 também se mantém. Yaritza, com Sua Essência e Namorado.
2: Número 3.

0: Subida substancial para Maru. Kiss Me está na segunda posição. A liderança também é para uma subida de 3 lugares. Ordinary, Alex Warren.
1: Número 1.

Top Mais. Apresentada a tabela, voltamos na próxima semana a atualizar. Até lá, tudo bom, mantenha-se por aí, temos mais música nova já a seguir.

Margarida revela o nome do seu álbum de estreia, Desconhece-me, com edição marcada para junho. Aos 18 anos, a cantora e compositora dá agora a conhecer o detalhe do disco que reúne as suas primeiras canções, escritas ao longo do último ano, e que marca o início do seu percurso discográfico. Depois de vários avanços já conhecidos do público, entre eles Repreendida, Ninguém de Confiança e o mais recente Só Mim, Margarida apresenta agora o universo completo do seu álbum de estreia.

Heroin encontra os Maroon 5 a reconectarem-se com o som que os definiu inicialmente, combinando uma energia contagiante com uma produção moderna e sofisticada. Impulsionada pela voz inconfundível de Adam Levine, a faixa capta a intensidade de uma ligação arrebatadora através de melodias vibrantes e de uma carga emocional forte na letra.

0: estamos a fechar. Não há mais novidades por hoje, mas voltamos na próxima. À toa, mesa noutro lugar, fecha a nossa sequência. Até para a semana.
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3: 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Meia-noite.
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